problemas para debaterem aí no carro ou na empresa. Quem é mais inteligente do vosso grupo? Debatam! Sim. Eu disse, debatam, não se batam.

0: Eu cheiro dela.
1: Meu compadre, o único jeito é você não indo pra rua.
0: Aí fica ruim.
1: Liga, não vai dar problema. Chocolate!
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0: Olá, 935, vocês aceitam pedidos musicais?
1: Claro que sim.
0: O Heraldo soltou Skate para o Darcy.
1: Ah, essa música não existe.
0: Ah, claro que existe, vocês não conhecem, não sabem nada. É esta aqui, ó.
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0: Vamos ao telefone mais uma vez. Olá.
1: Podem mandar um abraço ao meu amigo que está no Paquistão a ouvir a rádio pela internet.
0: Do Paquistão? Tão longe ouvir a 935? Que bom. Qual é o nome dele?
1: Sim, o nome dele é Balan.
0: Balan. E o apelido?
1: É da família Sapila.
0: Um abraço então lá para o Paquistão, para o nosso amigo, o senhor Balança Pila. Balança. Não.
1: A senha foi apoiada.

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0: Vamos ao telefone, mais uma vez. Olá.
1: Queria mandar um beijinho para a minha prima Vanessa.
2: Vanessa? Uhum.
1: Ela é mais conhecida por Fadinha.
2: Fadinha. Então fica aqui um abraço para Vanessa Fadinha. Vanessa Fadinha.
3: Acho que foi apoiado.
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0: Então qual outro da você diz que lá vem pedrada?
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1: Qual sua habilidade?
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2: 54.
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0: Peixes, a Leira de Mirandela.
1: É verdade que dormiste com o melhor amigo do teu namorado?
2: Sim, eu sou uma vaca de c****, podes dizer?
3: Tu és uma vaca de
2: c****. Então, o que é que isto se diz?
4: Rica mãe que teve assim uma filha.

0: Que é que foi agora?
1: Olha, podes tocar aquela música Dólar Medão.
0: Como é que é?
1: Dólar Medão.
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0: os pirulitos que estamos e não funcionaram.
1: Linda, chama-me tabela periódica e diz que rola uma química entre nós.
2: É pá, ó.

0: Doutor!
1: Oh, Sr. António, quantos anos tem?
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1: Se podemos baixar o som, podemos, mas não era a mesma coisa, não é?

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Dão duas pedaladas e pumba, solta logo a corrente. 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
1: Ay. Vamos ao telefone, mais uma vez. Olá.
2: Podem mandar um abraço para a minha tia Elva.
1: Claro que sim. Qual é o apelido dela?
2: É Maria Apila.
1: Então fica aqui um abraço de toda a equipa para Elma Maria uma pila. Elma Maria... Não.

0: LMF, baby. Que? Au! Bye, bye.
1: Que sono! Sabe, ainda estou no modo pré-acordar. Por isso, se eu falar coisas sem sentido, tipo, sei lá, trompas de falópio, não liguem. Hã? Bom dia, malta.

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0: Facebook. 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
1: Já ficaste com alguma mulher casada?
2: Eu nunca fiquei. Eu depois devolvo.

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0: 5.
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0: vamos ao telefone novamente, olá.
1: Olá, podem mandar um abraço para a minha professora de inglês?
0: Professora de novo? Oh, que ótimo, de inglês também, muito bom. Qual é o nome dela?
1: Ela chama-se Caroline.
0: Que nome, querido? Sabes o apelido dela?
1: Tupi. É uma mistura de inglesa com uma tribo do Brasil.
0: Ui, que mistura mais insólita. Inglês com uma tribo do Brasil. Deve ser uma tribo Tupi-Guarani. Mas, de qualquer forma, um grande abraço para a professora de inglês do nosso ouvinte, a Caroline Tupi. Não quero, não. Não, não, não, não, não, não, não, não quero.

Facebook, como estamos? Juntos? Vá, pega nesse telemóvel, se não estiveres a conduzir, claro, e segue-nos agora mesmo, queremos estar pertinho de vocês, somos 200 mil, nada mal, mas faltas tu, segue-nos lá, Facebook 935.

0: Olá, posso pedir uma musiquinha? 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
1: Pode.
0: O Matias matou o setor.
1: Achamos que não existe.
0: Existe sim. 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

0: De volta para o WhatsApp agora, mais um ouvinte.
1: Olá, podem mandar um abraço para o meu vizinho Lima.
0: Pro vizinho Lima? Oh, Lima. Vai aí um abraço pro Lima. Qual é o sobrenome dele? A família dele qual é?
1: É da família Stano.
0: É uma família tradicional também aqui de Guimarães, a família Cetano. Então fica aqui um grande abraço pro vizinho do nosso ouvinte, Lima Cetano. Lima...
2: Acho que foi apanhado.

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2: Sim!
1: Será?

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0: Vamos ao telefone mais uma vez. Olá.
1: Mandem um abraço para a minha amiga espanhola, a Kelly.
0: Ah, é? A Kelly é espanhola? Qual é o apelido dela?
1: Ela é magrinha e os amigos chamam-na de linguiça.
0: Um abraço então para a Kelly Linguiça.

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1: Obrigado por deixar-nos entrar no teu carro. Bom trabalho, bom estudo. E se for o caso também, bom passeio. Em todos os casos, leva-me contigo, ok?

0: Atreve-te a provar.
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0: Dizer que és professor de natação.
1: Tu sabes nadar?
0: Não.
1: Então fica quieto.
0: Mas e esse dedo no meu buraco aí embaixo?
1: É para não entrar água.

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1: Ei, menina, ei!
2: Estás à espera do autocarro? Não, porquê? 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
3: Epa, oh.

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0: os pirulitos que estamos e não funcionaram.
1: Linda, chama-me tabela periódica e diz que rola uma química entre nós.
2: Epá, oh.

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0: Que é agora, Covinha?
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0: Vamos ao telefone, mais uma vez. Olá.
1: Pode mandar um abraço para o meu amigo Cuca?
2: Pro Cuca? Claro que sim. Qual é o apelido dele?
1: O apelido dele é Beludo. Obrigado, Walter.
2: Ok, fica aqui então um abraço para o nosso ouvinte, o Cuca Beludo.

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0: Eu vendi a minha pistola às prestações a um bandido. E agora preciso de ir lá cobrar. Vocês iriam?
1: Ixi, só de ouvir falar, dá até um arrepio, cê é louco.

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0: Olha, posso pedir uma música?
1: Uhum.
0: Gisele é a minha avó.
1: Que música?
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0: Facinho, me explica por que essa mulher tá a mandar pra você essa foto em biquíni pro teu WhatsApp.
1: Pronto, estragaste a surpresa. Ia-te comprar esse biquíni.
0: Ah, é? E esta outra aqui que ela está toda nua?
1: Pronto, estás a ver. Já vendeu.

Temas para debaterem aí no carro ou na empresa. Pesquisas nunca feitas indicam que solteiras acima dos 30 são viciadas em brinquedinhos da sex shop. Sim. Será verdade?

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4: Os leões na selva podem...
13: Oh, para. Isso já usámos. Queria algo mais diferente, percebes?
4: Ok. 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

0: 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Olá.
1: Podem mandar um abraço para a minha amiga que está a ouvir a 935 pela internet lá no Japão.
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1: É quarta-feira e quem dá as boas-vindas à tua tarde? As nossas queridas múmias. Está no ar o programa mais empoeirado e mais repleto de acres da tua rádio. Bora, múmias? Vá! Usem que sobrou o docinho do vosso dedo e press play. Boa tarde, Hora da Múmia no ar agora.
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0: fartazana. Amanhã temos mais, ok, ok.
1: Sabem para onde é que vão os homens bomba depois de morrerem? Para todos os lados.

0: Doutor, porquê é que estás a chorar?
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1: 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Estamos na hora da mumia.
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0: noite.
1: Meu marido dormiu fora de casa essa noite. Eu perguntei onde ele dormiu. Aí ele falou que dormiu na casa do melhor amigo. Aí eu não sabia quem era o melhor amigo. Liguei pros 10 amigos dele. 7 confirmaram que ele dormiu lá. 3 juraram que ele ainda tava na casa dele.
0: Não quero acessar, não.

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Non-stop, não é um prazer estar aqui com estas velhas ao teu lado. Oh, Covinha, não é velha, é múmia. Já marchava, já ia.

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1: E é isto, finito. Esta edição fica por aqui. Vamos agora dar de comer às nossas múmias, que elas ainda não comeram os seus caravelhos. Até já, múmias. E vocês, mais música daqui a pouco. Agora só com os tops. Até já.
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0: calham dão.
1: Tu gostas de beber uma?
2: Gosto. Ela obriga-me a beber.
1: Ela quem?
2: A vida.
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0: que é que foi agora, Covinha?
1: Posso pedir uma música?
0: Pode. Qual?
1: Oh, Simone, se lixou mais quem?
0: Essa música não existe.
1: Existe.
2: Epá, oh.

0: Beyoncé e Miley Cyrus, Two Most Wanted.
1: 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Oh yeah, estás com a 935. Agora, para a música. Parou. Não, esta musiquinha aqui em segundo fundo também. Tira. Aula. Ok. 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Agora, vamos à música na 935. Bora!

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1: Como é que gostas?
2: Por trás puxas-me o cabelo e dás-me uma nalgadas.
1: Referia-me ao café.
2: Ah, ok. Assim sem açúcar está bom.
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0: Brasil.
1: Não tem jeito, meu compadre. Vambora. Ela vacilou comigo, nós estamos aí, né? Tudo certo.

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0: suba na balança, Dona Joaquina. Muito bem, 110 quilos. Agora tente com as duas pernas. Ixi, rebentou.
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0: Próximo.

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0: Vamos ao telefone mais uma vez. Olá.
1: Mandem um beijinho para a minha irmã que está a ouvir a 935.
0: Claro que mandamos. Como ela se chama?
1: Eva.
0: Eva. Eva do quê?
1: Somos da família Gabunda.
0: Um abraço então para a irmã desse ouvinte, que é a Eva Gabunda. Eva Gabunda. Não.

0: gostou, joga a mão pra cima e balança!
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0: pra você que lá vem pedrada.
1: Decidi pegar todo o meu dinheiro e investir em gado. 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

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Sinfonia de Beethoven. Idiota, isto é Mozart.

0: saindo da farmácia, o senhor tá doente?
1: Quer dizer que se eu estivesse saindo do cemitério, eu tava morto?
2: Ah, mas é por caralho, pá! E vai mais vezes, é?

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1: Boa tarde, boa quarta-feira. Calma, ouviram bem? Sim, são mesmo múmias. Lá vêm elas. São as múmias, não são? São. Não fujam, elas são amestradas, não mordem, não soltam as tiras e não deixam pelos na roupa. Deixam saudades, não é? Hora da Múmia, terceira dose de hoje. Se as três doses da vacina do Covid não fizeram mal, estas também não te vão fazer mal nenhum. Múmias, carrega aí. Ok, falta-te os dedos. Eu ajudo.
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1: Ora.

0: Rocha. 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
1: 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Temas para debaterem aí no carro ou na empresa. Pesquisas nunca feitas indicam que todo o João Paulo já falhou na cama pelo menos duas vezes. JP, mete-te a Dalafina, my friend. Hã? Hã?

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1: Onde é que você trabalha?
2: No Centro de Investigação Nuclear de Ressonâncias Magnéticas.
1: E o que você faz lá?
2: Café. Não tocará, Sérgio, não. Peace out. A-Town.

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1: Boa tarde, Sr. Farmacêutico. Este medicamento aqui eu posso tomar com diarreia líquida?
2: Boa tarde, minha senhora. Eu, se fosse assim, tomava era com água.
3: Caraças, não.

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2: Olá pessoal, daqui DJ Dada e estou na 935 com o single Cafeína. 935 Rádio DJ. Até já.
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0: com qual outro capacete que lá vem pedrada?
1: O que começa com P e termina com orno.
2: É pato no forno, seus punheteiros.
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0: Vamos ao telefone mais uma vez. Olá.
1: Podem mandar um abraço ao meu cunhado Coca.
0: Pro Cuca? Claro que sim.
1: Ele é mais conhecido por Reca.
0: Um abraço então pro Cucareca.

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1: E pronto, missão cumprida, múmias. Falta só mais uma, mas fiquem por aí quietinhas num cantinho que eu volto a usar-vos. Salve seja. Até já.
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0: Então, eu já volto com as chaves. Até já. 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
4: Estava aqui a pensar. Já segues o 935 no Instagram? Tu sim? Muito bem. Tu não? Então trata de fazer isso o quanto antes. Temos sempre muitos passatempos e tu podes vir a ganhar um deles. 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Estou a brincar. Vai lá, só porque sim, vamos ficar muito felizes quando seguires o Instagram da tua 935. Ah, e se partilhares algum momento especial a ouvir a 935, por exemplo, a cantarolar no carro, a caminho de trabalho, identifica-nos, prometemos que repartilhamos, se estiveres na casa de banho, não? Esperas 5 minutinhos e siga. Vai que aparece algo que não devia aparecer, não é? Só não queremos que partilhes em situações delicadas, de resto podes partilhar o que quiseres.

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1: E é isto. This is the end. Finito. Acabou. Esta hora fica por aqui. Vamos pôr as mamês na cama e amanhã estão tudinhas prontas para mais uma edição. E vocês? Mais música daqui a pouco. Agora só com toques. Até já.
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